0: Santana, boa noite, vou voar. Quem não vai voar é o Brasil, né? Um a um só. Eliel tá chorando lá. Chora não, bebê.
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0: Boa noite, Leozão, bem-vindo.
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0: Eduardo Costa, imagina eu na sua noitinha. Alô, Márcio, bem-vindo, boa noite. Top fim de semana pra você, pra família toda aí, hein? Maiara e Maraíza, dirigindo também na número 1. Já já eu volto com o Jats e Jackson pra você.
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Camargo por aqui. Vê se volta comigo, hein? 7 para as 10, quase fechando esse botecão do sabadão. O boteco volta, claro, na sua segunda-feira, mas com a Cicinha. Estou entrando de férias, retorno para você no próximo dia 15 de julho. Mas fazendo Rodolfito, que em 15 de julho Rodolfo vai fazer

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2: Fred Fabrício, Cleito e Romário, é tapa no volante agora.
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0: 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Zezé de Camargo, senhoras e senhores.
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3: Bruno Marrone e Diego Vitor Hugo.

0: Obrigado, Diego. Vitor Hugo.
1: Obrigado, Bruno e Marrone, por aceitar o convite e cantar essa moda linda com a gente.
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3: Pode vir, tá de boa.

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4: Olá, bom dia.
5: Bom dia.
4: A nossa saudação para você que já está em sintonia conosco, Batatais e toda a região. Onde quer que você esteja, esperamos que você continue conosco. São 3 horas de programa. É saudade musical que não acaba mais.
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4: E quem vai estrear o programa de hoje? Calbi Peixoto, 1956, ele brilhava nas paradas de sucesso. É tão sublime o amor. Depois, vamos ouvir a voz potente do Nelson Gonçalves numa música de Newton Teixeira e Jorge Fará, em gravação de 1962. Jorge Fará, este grande compositor, e hoje está completando 63 anos de sua morte. E a música é a belíssima Deusa da Minha Rua.
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0: retornando. O amor ainda continua no ar. Quem está chegando nos Serestas é o saudoso carioca José Bispo Clementino dos Santos. Ou se preferir, Jamelão. Jamelão hoje está completando 18 anos de saudades que temos deste grande intérprete da música brasileira. Vamos a 1964, com Jamelão, na música de Lúcio Cardim, Matriz ou Filial. E no calendário de 1952, consta Dilermando Reis, Sons de Carrilhões. E chega depois, Ângela Maria, 1977, gravando Madre Selva.
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retornando com mais música. E vamos recordar a Márcio Mazzaropi. Mazzaropi mesmo. Ele foi ator, humorista, cantor,

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0: Mais gente famosa no ar. Silvio Caldas, em 1958, gravou e foi sucesso Pistão de Gafieira. E vem agora o Carlos José, Luz e Sombra, orquestra de Henry Jeremy, tema do filme Amores Clandestinos.
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5: Permaneça em sintonia. Logo mais teremos num brinde da Casa Nova, móveis e acessórios, a Hora do Rei, Roberto Carlos. E na sequência teremos na Cadência do Samba, um brinde do restaurante Ana Luísa, o Bar do Dove.
1: Bom dia!
5: Um alô, um abraço para o nosso amigo ouvinte de todos os domingos, o Lobão. O Lobão quer ouvir uma música com Nelson Gonçalves. Não foi possível domingo passado. Então, Lobão, para você hoje, o seu pedido. Nelson Gonçalves, Doidivana. Depois, vamos relembrar o compositor Vadico. E já se vão 64 anos sem este notável compositor, que inclusive foi parceiro de composição de Noel Rosa. E dessa parceria, hoje vamos ouvir uma de suas obras na voz inesquecível de Altemar Dutra, numa gravação de 1965. Pra que mentir?
6: Eu te amo demais.
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0: Permaneça em sintonia. Muita gente boa ainda pela frente. Teremos ainda Plácido Domingo, John Denver, Ray Conniff, Susan Boyle, também Tânia Alves num bolero belíssimo. Também temos ainda Márcio Greig e Maria Bethânia. Bem, ele não podia faltar. De 1972, Aguinaldo Timóteo canta Sempre, Sempre. Chega Sérgio Murilo e acompanhamento da orquestra de Lírio Panicali, 1958, Estúpido Cupido, e de 1962, o clássico com Trini Lopes, Bésame Mucho.
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1: Para você que chegou agora em Serestas e Ritmos Antigos, o nosso bom dia, o nosso muito obrigado pela sintonia. Plácido Domingo e John Denver, era 1981, Perhaps Love. Depois, Susan Boyle canta o clássico I Dream a Dream, sonhei um sonho.
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0: Eita saudade musical. Vamos para 1980. Julio Iglesias. Ei, Tânia Alves. O amor está no ar mesmo. Bolero com Tânia. Amor. E Três na Bossa fazem um instrumental fantástico desta canção de Tom Jobim. Este seu olhar.
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0: Quem fez aniversário terça-feira, dia 9 deste mês, foi o produtor, compositor, violonista e cantor Cláudio Nuck. Ele que não apenas fez parte, mas também foi um dos fundadores do grupo de MPB, Boca Livre, e também foi esposo de Nana Caymmi. Cláudio Nuck completou 70 anos. Então vamos a 1980 e ouvi-lo na canção Quero, Quero. Depois, Oswaldo Montenegro, de 1988, Lua e Flor.
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E neste bloco, meus amigos, nós vamos receber a famosa Fafá de Belém, Amor da Minha Vida. Em 1992, Erasmo Carlos e Renato Russo gravaram A Carta. ABBA, de 1974, Hasta Mañana.

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0: Permaneça em sintonia, daqui a pouquinho nós teremos a Hora do Rei Roberto Carlos, um brinde da Casa Nova, móveis e acessórios. Agora fiquemos com Alceu Valença. Era 1987 e ele fazia sucesso com Girassol. Joana e o ícone italiano Biagio Antonacci. Mensagem pra você.
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5: 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E do disco gravado pela Sony Music em 1974, numa composição de Isolda e seu irmão Milton Carlos, o rei canta Amigos, Amigos.

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1: 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O rei canta e encanta na música gravada em 1979. Dele e do tremendão Erasmo, na paz do teu sorriso.

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1: 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Precisou? 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A belíssima homenagem de Caetano e Maria Bethânia para Dona Canô, a mãe deles.

0: 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E bom apetite! Temos agora Eliana de Lima. Saudade danada.
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0: lançado na década de 1960 e 70.
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0: Vamos recordar, meus amigos, os bons momentos da Jovem Guarda. Você conhece o cantor maranhense João Pereira de Sá? Mas se eu falar Cláudio Fontana, aí sim, pois é. Hoje, Cláudio Fontana está completando 81 anos. Vejam só, o tempo passa. E lembrando que logo no início da década de 60, Cláudio Fontana fez um estrondoso sucesso e vendeu mais de 100 mil cópias com esta música, uma composição de Geraldo Nunes, Adeus Ingrata. E o grupo The Sunshines, em 1966, gravou O Último Trem.
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0: Agora é a hora e vez do compositor e cantor Ivan Guimarães Lins, que nesta terça-feira, dia 16, completará 81 anos. E vamos ouvi-lo em uma música que quase foi gravada por Michael Jackson. E nós já contamos essa história aqui. Vamos a 1980. Ivan Lins canta Um Novo Tempo. Depois, Jim Capaldi, na belíssima canção Old Photographs. E o mestre Toquinho, Ao Que Vai Chegar.
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5: E na reta final do nosso programa, meus amigos, agora temos Ed Grant, de 1900.

de 82 com a dançante I Don't Want Dance. Depois, tem Roupa Nova, homenageando um cantor, John Rivers. E a música é Whisky a Go-Go. Agradecendo a sua atenção, a sua sintonia, encerramos por hoje a nossa saudade musical. Serestas e ritmos antigos. Volta no próximo domingo. Tenham todos uma semana maravilhosa.

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2: Olá, seja muito bem-vindo, bem-vinda você também. Este é a ZYD832, o canal é o 272. Educador FM, Batatá, em São Paulo, são 24 horas no ar, direto tocando a melhor música para a melhor ouvinte do Brasil. Rodolfo Mosquiar, chegando no Domingão, mais um, graças ao nosso bom Deus, hoje, 14 de junho, 2026. 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

0: março, 14 de junho, 2026. 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

só no sapatinho, que é isso no seu domingão, pra você que está aí, ó, levantando agora, já preparando o almoço, ou pensando, quem sabe, no churrasquinho, por que não? No seu rádio até uma tem o Educadora Samba Show, hein, bebê? 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

0: 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Ô, oh, beleza, já de volta na melhor do Brasil, até uma no seu rádio tem o Educadora Samba Show, junto com a gente, Supermercados Nori, meu bom, marque um golaço de economia com as ofertas da Rede 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

São 24 horas no ar direto, claro, tocando a melhor música para você. Ou melhor, a melhor ouvinte do Brasil. 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

0: 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E no rádio? 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

Marcelo Coladinho, se rolar um clima, entra no clima com revelação.

0: meninas cantando com a gente. Claro que fica melhor, né?
1: 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Todos os domingos, a partir das 11, das 11 a 1, tá? 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
2: E assim foram 2 horas, pois é, 120 minutos com o melhor do samba, pagode, pra você, pra animar aí o seu domingão, o seu início da semana. 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
1: Trevé, você sabe que tem gente que tem o poder de mentir, né? 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